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3: 21 horas e 3 minutos.

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2: 21 horas e 5 minutos.

Intervalo rapidinho, rapidinho, e juntos estamos novamente. Este é o Arquivo Flash com o amigo Bruno Menezes na voz até às 10 da noite. Bora dar início à nossa segunda hora de Arquivo Flash no seu rádio, no seu celular, no seu computador. Bad Company, Rocksteady. Também vamos ouvir Whitesnake com Walking in the Shadow of the Blues. Agora chegando o U2 com B.B. King, When Love Comes to Town, no seu rádio.

Bora, bora, cola na melhor, cola na 102,3, emissora mais simpática do sul de Minas, Varginha. Ado, elogio à loucura, camisa de Vênus, o ponteiro tá subindo e chegando agora com tudo, Signal, bem-vindos a Brasília.

Arquivo Flash pela Melodia FM com o amigo Bruno Menezes. Bora que nós vamos com mais lindas canções pra você. The Originals, Dona do Meu Coração. Chegando por aí, Ride Like the Wind com Christopher Cross. E abrindo a sequência agora, Wilson e Michel Teló. Que viva la vida! Libera o som!

Você está no Arquivo Flash pela Melodia FM, você está na melhor do sul de Minas. Banda Quatro Caras, Carolina Diz, vai tocar na sequência. Van Halen, Big Bad Bill e Midnight Rider com All Man Brothers Band pra você, chegando agora.

E este foi o Arquivo Flash na voz amigo Bruno Menezes. Sempre, todo sabadão, estou fazendo companhia para você agora entre 8 e 10 da noite com lindas canções do flashback nacional e internacional. E agora eu quero convidar os apaixonados, eu quero convidar os enamorados para aquele flashback que toca o seu coração. Estamos falando do Sábado Romântico, que vem na sequência com o nosso querido professor Fred na apresentação, levando lindas canções para você, lindo flashback chegando por aí com todo o romantismo que o professor Fred leva até você agora. No mais, um ótimo sábado e tamo junto. Continue na melhor, continue na Melodia FM.

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1: São 21 horas e 59 minutos.
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3: A Prefeitura de Varginha está preparando 2 novos serviços voltados à população em situação de rua. Nesta semana, equipes da saúde e da assistência social se reuniram para alinhar a implantação do consultório na rua e do serviço especializado de abordagem social. O consultório na rua vai ampliar o acesso dessa população aos serviços de saúde. Já o serviço de abordagem social vai atuar no atendimento, acompanhamento e encaminhamento dessas pessoas para a rede de proteção. A reunião contou com os secretários Heron Martins, da Saúde, José Manuel Magalhães, da SEAD, além de profissionais das duas áreas. A proposta é unir os serviços públicos para garantir um atendimento mais humanizado, integrado e com respeito aos direitos de quem mais precisa. Ronaldo Trombini, Repórter Melodia.
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Muito boa noite a todos os ouvintes e internautas da Rádio Educativa Melodia FM. Depois de mais uma maravilhosa apresentação do Arquivo Flash com nosso grande locutor e apresentador Bruno Menezes, convido você ouvinte e você internauta a acompanhar o Sábado Romântico aqui pela Rádio Educativa Melodia FM 102,3 MHz, a frequência que deixa o seu coração batendo mais forte, com a produção e apresentação do professor Fred. E você que é internauta, vale a pena acessar www.radios.com.br/melodiafm e conferir o melhor das 102,3. E vamos com muita música romântica nessa primeira sequência desta noite maravilhosa de 29 de agosto de 2026, falando ao vivo com os estúdios localizados à Rua Radialista Gilberto Lima, número 50, Varginha, Vila Paiva, Minas Gerais, Brasil. Chegando então para todos os internautas, a todo o sul de Minas, minha querida família, meu querido pai Ítalo, minhas queridas irmãs Monique, Louise, Helene, as minhas queridas sobrinhas Gisela, Isabela e Giovana, também o querido sobrinho Dylan, aos queridos cunhados, o Alex Roberto Robson, muito obrigado pela audiência de vocês, também os casais apaixonados curtindo a sintonia, a querida professora Beatriz, ao grande professor Evandro, casal apaixonado, ligadinho na nossa programação, também ao Carlos, a Luísa, curtindo a sintonia no São Geraldo, também a querida Cecília, ao grande Bruno, casal apaixonado, curtindo a nossa programação, muito obrigado pela audiência de vocês. A querida Daniela Santos, ao grande Zé Henrique, ao Otávio, a Bianca, também o Henrique participando com a gente, ao Júlio César, a querida Lisandra, ao filho Felipe, ligadinho na nossa programação, ao grande Wallace, a querida esposa Elidiane, também a filha Maria Eduarda, a dona Maria das Graças, seu José Paulo e toda a sua família. Chegando para vocês, a todos apaixonados, Christopher Cross no Sábado Romântico. Essa vai também para a querida Lígia, curtindo a sintonia.

Tá aí o tema de Arthur, Christopher Cross no Sábado Romântico, que também foi para a família do grande Mateus, no bairro Nossa Senhora de Fátima. Toda sua família, todos seus amigos, a Lídia, Maria Eunice, também Neneco Barros, o Adilson da Rádio Mantiqueira e Ione Souza, e a todos os fãs. Agora chegando, Glória Estefan, Prevenine Marcelino.

tá aí a banda Placa Luminosa no Sábado Romântico, unindo a balada Ego. Essa foi um especial pro Wagner, Alessandra, casal apaixonado, curtindo a sintonia. Também pra querido ouvinte Mauro, na Rua Brasília, o filho Renan. E também pro grande ouvinte Rui, de Governador Valadares, curtindo a sintonia da Melodia FM no Sábado Romântico.

Tá aí a banda norueguesa A-ha com a linda balada Hunting High and Low no Sábado Romântico, que foi para a querida Cecília no Jardim Sion e também para a querida professora Nelma, o filho Guilherme, curtindo a programação do Sábado Romântico. Muito obrigado pela audiência de vocês. E agora chegando, Roy Orbison no Sábado Romântico.

0: Com a produção e apresentação do professor Fred, ouvimos precisamente às 22 horas e 29 minutos desta noite maravilhosa de 29 de agosto de 2026, Christopher Cross com o tema de Arthur, seguido de Gloria Estefan com Words Get in the Way. Essa foi para a querida Eveline Marcelino no Jardim Corsete. Querida Eveline, que comemorou o aniversário no dia 25 de agosto. Parabéns para você, querida Eveline. Muitas felicidades, muita saúde, muitos, muitos anos de vida. Na sequência, Sai Guarabira com Espanhola. Essa também foi em especial para a querida professora Brígida, curtindo a sintonia, e a querida professora Clarice de Lima. Muito obrigado pela participação de vocês. Na sequência, Placa Luminosa com Ego. Essa foi também para a querida Cláudia, o grande Eduardo, casal apaixonado, curtindo a sintonia. A banda norueguesa Ha com Hunting High and Low. Essa foi também atendendo a pedidos do Jefferson, do Cuca Legal, que oferece para sua filha Nathalie, sua irmã Juliana, também ao cunhado Ademir. Muito obrigado pela participação de vocês. Essa foi também para o Matheus, no bairro Nossa Senhora de Fátima, Maria Onice, a Eloá, a querida Lídia. Também o Adilson, da Rádio Mantiqueira, em Poços de Caldas, curtindo a sintonia. Novamente a querida ouvinte Ione Souza, em Itabuna, no interior da Bahia. A todos de Ilhéus, de Salvador. A todos também, curtindo a sintonia, em Santa Rita, Sapucaí, a querida professora Fátima Vale. Muito obrigado pela audiência de vocês. Fechando essa sequência, Roy Orbison, no Sábado Romântico com o You Got It. Essa foi para todos do Parque Rinaldi, em especial a querida Jaque, o grande Carlos Fernando, curtindo a sintonia. Também a querida Diana, o grande Devair, casal apaixonado, curtindo a sintonia. Aos filhos queridos, o Francisco, também a Juliana, o Marlison, a Nini. Muito obrigado pela participação de todos vocês. Curtindo a sintonia, o grande Paulo Henrique, ao grande Gênero, a querida Auxiliadora, casal apaixonado, ligadinho na sintonia, a querida Jô, muito obrigado pela participação de vocês. Também curtindo a sintonia do Sábado Romântico, ao grande Mariano Amanacá, sua esposa Fran, ao filho Thierry, curtindo a sintonia, toda a família Faria, curtindo a sintonia, em especial ao grande Guilherme Faria, a sua esposa Paloma, princesinha, curtindo a sintonia, Maria Clara. Muito obrigado pela audiência de vocês. Também a sua mãe Sueli, seu irmão Gustavo, a querida Tissilei participando com a gente, ao grande Serginho, ao Sidney, a Cristiane, também a querida Suelen, a querida Suziane, a Simone, a Silvana. Muito obrigado pela participação de vocês. Ao Afrânio, a Iesca também, ligadinhos à sintonia, toda a querida família Faria, também a Lívia, o Lucas, também a Lidiane, a Lilian. Então, muito obrigado pela participação de vocês. Muito obrigado pela audiência. E vamos com mais música na 102,3. Essa vai pro querido tio Carlos, o Henrique, o Lucas, a Páscoa, a toda minha querida família Manso, querida Ana Rita, curtindo a sintonia. Chegando para vocês, Paul McCartney, no Sábado Romântico.
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tá aí Paul McCartney no sábado romântico com a belíssima balada No More Lonely Nights. Essa foi também para a querida Lila Williams, a filha Ana Cláudia, o Alisson, curtindo a sintonia. E também para o Bruno Petequeiro, ligadinho na nossa programação com toda a sua família. Também ao Wagner, ao Vanderlei, também o casal apaixonado, Gilmar e Wesley. A todos os ouvintes, chegando agora para vocês também e para você, paizão, o Paulo Júnior, professor Paulo Júnior, a querida professora Simone Isabel, e o professor Lucas Manuel, Zizi Posse, no Sábado Romântico.

tá aí, Cleiton e Cleidi, no Sábado Romântico, com a linda balada Fonte da Saudade. Essa foi um especial pra Giovana, o grande Wilson e ao filho William, curtindo a sintonia. Muito obrigado pela audiência. Essa vai novamente também pro casal apaixonado, a querida Alessandra, o grande Wagner, ao Luiz Gustavo, também ao Rogério Rodo e Graciela, de Boa Esperança, curtindo a sintonia. Então, Rogério Rodo, Graciela, de Boa Esperança também. Muito obrigado pela audiência. Agora chegando, Joana e Roupa Nova.

0: É isso aí, você curtindo o Sábado Romântico pela Rádio Educativa Melodia FM 102,3 MHz, a frequência que deixa o seu coração batendo mais forte. E com a produção e apresentação do professor Fred, ouvimos precisamente às 22 horas e 58 minutos desta noite de 29 de agosto de 2026, Paul McCartney com No More Lonely Nights, Zizi Posse com Asa Morena, Clayton e Clédir com Fonte da Saudade. Essa foi para a querida Rosângela Conde, curtindo a sintonia. Beijão para você, querida Rô. Forte abraço também a Vanilda, ao Júlio, a Letícia, ao Pedro, também ao César Conde, a querida Sueli, curtindo a sintonia. Muito obrigado pela audiência de vocês, querida Rosângela. Forte abraço também ao Dr. Ricardo Berquezelato, a Dona Nancy, seu Hélio, a Daniela, a Isabela, ao Lorenzo, também ao grande amigo Décio Fonseca, ao Daniel curtindo a sintonia, a querida Cíntia, a querida Carolina, muito obrigado pela participação de vocês. Na sequência, Joana e Roupa Nova com Um Sonho a Dois. Essa foi para todos do Centenário curtindo a sintonia, em especial a querida Alexandra, a Sandra, também ao Tomás, sempre ligadinhos na nossa programação. E muito obrigado pela audiência, Alexandra. E eu vi o pedido aqui da sua música, da banda do New Kids on the Block. Vou tentar programar ela aqui ainda para essa programação desta noite. Se não der tempo, pode deixar que a gente programa ela para o próximo sábado. Muito obrigado pela participação de vocês. E ainda nessa sequência nós ouvimos os irmãos Richard e Karen Carpenter com Rainy Days and Mondays e No More Bolitos com Gerard Jolin. Essa foi em especial também para a querida Aninha, curtindo a sintonia, o Thiago, também a sua filha Isabela em Baipendi, também a toda a minha querida família Manso, a querida tia Mara, a querida tia Maurília, a querida tia Tereza, a querida tia Ivana, também a querida Ana Rita, ao tio Carlos, ao Henrique, o Lucas, a Páscoa, a Juliano, o Júlio, o Yuri, também ao tio Zé Maria, a querida tia Emília, a querida Luciana, enfim, a toda a minha querida família Manso, e muito obrigado pela participação. São exatamente 23 horas e 1 minutinho. A gente vai para o intervalo. Daqui a pouquinho a gente volta com mais música na 102,3. Vocês ouvintes, vocês internautas, não saem da sintonia.
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2: Foi dado mais um importante passo para a TV Princesa voltar a ser transmitida em canal aberto em Varginha. Desde o desligamento do sinal analógico em 2025, a emissora deixou o tradicional Canal 7 e passou a transmitir apenas pela internet. Agora, o processo para a implantação do canal digital 25, em parceria com a Rede Minas, está em fase final de aprovação. Nesta semana, uma reunião na Prefeitura de Varginha tratou dos detalhes da parceria. O diretor-presidente da Empresa Mineira de Comunicação, mantenedora da Rede Minas, Luiz Henrique, apresentou ao prefeito Leonardo Ciassi uma situação da documentação e a minuta do acordo entre as emissoras. Varginha também deve ser cabeça de rede em tecnologia digital para mais de 60 cidades da região. A expectativa é que o canal digital 25 entre em operação até novembro deste ano, marcando o retorno da TV Princesa à televisão aberta. Ronaldo Trombini, repórter Melodia.
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já voltamos rapidinho do intervalo e vocês ouvintes, internautas, curtindo a música de Rick Astley ao fundo, a música Cry for Help, que é o carro-chefe do Sábado Romântico, que já estamos há 22 anos no ar. Curta um pedacinho da música de Rick Astley, Cry for Help. Participando com a gente na rua Tiradentes, a querida Dulcineia e toda a sua família, ela que é fã incondicional do Sábado Romântico, ouvinte assídua da Rádio Melodia FM e fã incondicional da Joana e Roupa Nova. Muito obrigado, querida Dulcineia, pela sintonia e audiência de vocês. Um alô também especial para a querida professora Nídia, curtindo a sintonia, o grande professor Roger. Muito obrigado pela participação de vocês. Um alô especial também novamente a todos os bairros de Varginha, curtindo a sintonia na Vila Mendes, a querida Zilda, muito obrigado pela audiência de vocês. Também um alô no Cidade Nova, Centenário 1, Centenário 2, curtindo a sintonia no São Sebastião também, a todos do bairro Nossa Senhora de Fátima, aqui na Vila Paiva, enfim, a todos os bairros de Varginha, muito obrigado pela audiência. Participando com a gente, a querida professora e internauta Lúcia Belome, em Cambará, curtindo a nossa programação. Muito obrigado pela sintonia e audiência, querida Lúcia. Um alô especial também à querida professora Sandra Ferreira, curtindo a sintonia no Bom Pastor. A querida Neuza, a querida Marisete, a querida Rita, na São Charbel. Também a querida Mônica, o Marco, o Rodrigo, o Renan, a querida Milena, participando com a gente. A querida Marisete, novamente o Ricardo, o Chico. Também ao Gilson, a toda a equipe da SRE, querida Rita. Muito obrigado pela participação de todos vocês. Daqui a pouquinho vai vir Carole King, tem tradução simultânea, tem Bee Gees, tem muita música romântica nacional e internacional para você conferir. Até meia-noite. E vamos com mais música na 102,3. Essa vai novamente para você, querida Rosângela Conde, curtindo a sintonia. Todos os seus familiares, seus amigos, também para a querida Tia Renê, a querida Lígia, a querida Lúcia, o Júnior, também ao Felipe, Elisa, ao Matheus, a querida Luísa, o Dalto, a Ana, o Gustavo, a toda a sua família, Tia Renê, chegando para vocês e para você, querida Rosângela, Carole King no Sábado Romântico.

Tá aí os irmãos Bidis com a linda balada Wish You Were Here. Essa foi para a querida Lidiane, o grande Elder, casal apaixonado, curtindo a sintonia. E as filhas queridas, Helena e Isabela, muito obrigado pela audiência de vocês. Essa foi também para o grande Christian Teixeira, querida Priscila Teixeira, ao João Lucas, a toda a sua família. Muito obrigado pela audiência de todos vocês.

maravilhosa de 29 de agosto de 2026, Carole King com It's Too Late, seguido dos irmãos Bee Gees com Wish You Were Here. Essa foi um especial pro grande Luiz Baruchi, curtindo a sintonia. Forte abraço a você, grande Luiz. A toda a sua família, seu irmão Eduardo também, seus pais. Também ao grande João Paulo, curtindo a sintonia, João Paulo Ottoni. A querida Vilma, participando sempre com a gente. Também a querida Helena, ao grande Eduardo Ottoni. Forte abraço a vocês, casal apaixonado, que eu admiro muito. Forte abraço também, grande Eduardo. A toda a sua família, em especial a querida Ana Paula, a querida Celina, ao grande Dudu. A toda a sua família, muito obrigado pela audiência de vocês. E parabéns, né, pela comemoração, pela linda homenagem prestada para você, grande Eduardo, no aniversário de 44 anos, né, do Complexo Terminal Rodoviário, né, e que foi inaugurado por você como digníssimo prefeito da cidade de Varginha na década de 80, então em 1982. E parabéns pela belíssima homenagem prestada a você, que fez muitas obras, muitos feitos aqui na cidade de Varginha. Então, parabéns pela sua excelência, pelo seu trabalho, grande amigo, querido Eduardo, e forte abraço a você e a toda a sua família. Ainda nessa sequência, nós ouvimos o grande sucesso de Maria Bethânia com Cheiro de Amor. Essa foi um especial para a querida Jaque, o grande Carlos Fernando, curtindo a sintonia. Depois, Brenda Russell com Piano in the Dark. Essa foi atendendo a pedidos do grande Christian Teixeira, a querida Priscila Teixeira, o grande João Lucas, novamente participando com a gente, ao grande Eliseu no Parque Rinaldi, ligadinho na nossa programação. Muito obrigado pela participação de vocês. E fechando essa terceira sequência, Maggie Riley e Mike Goodfield com Moonlight Shadow, A Sombra da Lua. Essa foi para toda a minha querida família, também em especial para a querida Princesa Giovanna, minha sobrinha, ela que é fã incondicional de Moonlight Shadow. Essa foi também para a querida Lígia, curtindo a sintonia. Um beijão para você, querida Lígia. Muito obrigado pela participação. E vamos com mais música na 102,3, chegando em especial para todos apaixonados, para a família do grande Adilson Reis Mesquita, para a querida Vera, ao Ângelo, ao Leandro, ao Tiago, também a querida Silvana, a querida Dalgisa, a querida Flávia, a querida Ângela, também para as princesinhas Carol, Laura, ao grande Davi, ao grande Miguel, também suas queridas noras Adilson, a Grazi e a Letícia, para toda a sua família chegando, e para você, paizão, para a querida ouvinte Maura, novamente curtindo a sintonia no bairro Catanduvas, ao Luiz Maritã, a querida professora Neide, ao Luiz Maritã Filho, a querida Laís, também ao grande Rui, de Governador Valadares, curtindo a sintonia. Chegando, Barbra Streisand com Hathaway no Sábado Romântico.

É isso aí, você curtindo o Sábado Romântico pela Rádio Educativa Melody FM 102,3 MHz, a frequência que deixa o seu coração batendo mais forte. Ouvimos nessa sequência o sucesso de Barbra Streisand com Hathaway, que foi para toda a família do grande Adilson Reis Mesquita. Um forte abraço a você, grande Adilson, muito obrigado pela audiência. Na sequência, Manolo Otero com Champagne. Essa foi para você, paizão. Para a querida irmã Cláudia em Vassouras. Também para a querida Janice, seu professor Clóvis Gomes, casal apaixonado, curtindo a sintonia. Na sequência, Gal Costa com Outra Vez. Rocketman com Elton John. The Marmalade com Reflection of My Life. E There For Me com Sarah Brightman e Josh Groban. Essa foi para a querida Eveline Marcelino. E novamente também para a querida Helena, o grande Eduardo Tony, casal apaixonado que eu admiro muito. Muito obrigado pela audiência de todos vocês. Chegou o momento da tradução simultânea desta noite de 29 de agosto de 2026. Chegando a todos os fãs de Lady Madonna. Essa vai para o Dr. Ricardo Beiro Queselato. E a todos os fãs, tradução simultânea da música que encanta geração a geração, Live to Tell, professor Fred, traduzindo ao vivo aqui no Sábado Romântico para vocês ouvintes, vocês internautas.

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Tá aí a tradução simultânea da música de Lady Madonna, Live to Tell, Viver para Contar, feito ao vivo aqui no Sábado Romântico, com o professor Fred, emocionado, uma letra muito bonita, que encanta geração a geração. Para fechar com chave de ouro, Sábado Romântico desta noite de 29 de agosto de 2026. Valeu, paizão, pela tradução do texto da língua portuguesa para a língua... da língua inglesa para a língua portuguesa. Beijão para você, beijão para as minhas queridas irmãs, Monique, Luiz e Helene. Beijão para as minhas queridas sobrinhas, Gisela, Isabela e Giovana. Beijão para meu querido sobrinho Dylan. Forte abraço também aos queridos cunhados, o Alex Roberto Robson. A toda a minha família, muito obrigado pela audiência. A vocês ouvintes, vocês internautas, muito obrigado pelas participações, pelos inúmeros e-mails, mensagens no WhatsApp, parabenizando o programa do Sábado Romântico. E faço convite, próximo sábado, já é mês de setembro, tem mais música romântica aqui na Rádio Educativa Melodia FM, a partir das 22 horas, no próximo sábado. Bom final de semana a todos e até o próximo sábado, se Deus quiser.

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2: 0:09.
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2: Uma hora, 7 minutos.

0: 1:46.
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1: 2:06.
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1: 3 horas e 6 minutos.
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1: 4:04.
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7: Cinco horas e seis minutos.

0: 6:01.
1: Vamos consagrar-nos a Nossa Senhora, que se consagra à Virgem e aos santos, está se consagrando a Jesus, porque Nossa Senhora e os santos são apenas participação dessa vida infinita que brotou na eternidade. Ó Maria Santíssima, que em vossa imagem milagrosa de Aparecida espalhais inúmeros benefícios sobre o Brasil, eu, embora indigno de pertencer ao número dos vossos servos, mas desejando participar dos benefícios da vossa misericórdia, prostrado a vossos pés, consagro-vos o entendimento para que sempre pense no amor que mereceis. Consagro-vos a língua para que sempre vos louve e propague a vossa devoção. Consagro-vos o coração para que depois de Deus vos ame sobre todas as coisas. Recebei-nos, ó Rainha incomparável, no ditoso número dos vossos servos. Acolhei-nos debaixo da vossa proteção. Socorrei-nos em nossas necessidades espirituais e temporais, e sobretudo na hora da nossa morte. Abençoai-nos, ó Mãe Celestial, e com vossa poderosa intercessão, fortalecei-nos em nossa fraqueza, a fim de que, servindo-vos fielmente nesta vida, possamos louvar-vos, amar-vos e render-vos graças no céu por toda a eternidade. Assim seja. A bênção. Pela intercessão de Nossa Senhora Aparecida, Rainha e Padroeira do Brasil, a bênção de Deus Todo-Poderoso, Pai, Filho e Espírito Santo, desça sobre vós e permaneça sempre. Amém.

0: Eu narrava um rodeio, era o primeiro dia. Era tudo animação naquela festa de peão. No povo eu só vi alegria. Preparava uma montada, tava muito demorada a saída do peão. Olhei no cantinho da arena, vi uma figura pequena que pra mim estendia a mão. Notei que era um menino que com seu bracinho franzino me acenava um papel à criança. Escreve aqui seu nome agora, para quando você for embora, eu ter comigo uma lembrança. Fiquei muito comovido e atendi o seu pedido com muita satisfação. Vi seus olhinhos brilhando e me agradeceu soluçando, apertando a minha mão. Mas me disse com firmeza: Marco Brasil, com certeza um dia eu vou ser peão. E lá estava todos os dias, vibrando com as montarias, no mesmo lugar o menino. Eu vi a sua figura serena, encostadinho na arena, olhando pra mim e sorrindo. Então, no último dia, do povo eu me despedi, fui até onde ele estava. Eu senti que me esperava sorrindo e muito contente. Então lhe dei um cordão com a medalha de São Sebastião para que guardasse de presente. Então passaram-se os anos e eu pela vida narrando, viajando daqui para ali, do rosto do menininho, na arena encostadinho, jamais daquilo esqueci. Então em uma final, estava um vaqueiro animal prontos para sair do brilho. Apesar de não estar frio, eu senti um arrepio quando olhei pro ginete. Foi uma grande montada. O povo na arquibancada de pé aplaudia o peão. A cada pulo do touro, voava a calça de couro em meio à poeira do chão. Esse boi entrou na roda e a espora que incomoda batia com ela o valente. Foi tudo questão de momento, pois já tinha dado tempo, o boi puxou ele pra frente. Me lembro bem como foi, caiu embaixo do boi e ali foi pisoteado. O salva-vidas esperto tirou logo o boi de perto, mas o amigo peão ficou deitado. Estava estirado no solo, pus sua cabeça em meu colo, imaginando era o fim. Ah, mas foi um milagre divino. Reconheci o menino que então sorriu pra mim. Tirou do bolso do lado um papel amarelado, meu nome eu reconheci. Revivi aquela cena do menino encostado na arena que eu reencontrei ali. Levantou meio sem jeito, abriu a camisa no peito e me mostrou o cordão. Foi seu presente, amigo, que me livrou do perigo. É meu São Sebastião.
1: Vamos tirar o chapéu, vamos saudar a Senhora Aparecida. Esse vento que toca teu rosto é o manto sagrado da Senhora Aparecida. Fiquem com Deus, do fundo do meu coração, até um dia, se Deus quiser. Tchau a vocês! Aparecida, Nossa Senhora, Nossa Senhora.

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É com muito carinho que nós, Divino e Donizete, em nome de toda a família sertaneja, vamos prestar uma sincera homenagem ao maior violeiro e cantador de todos os tempos, nosso amigo

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5: Sete horas e dois minutos.
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0: sabe?
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0: Glória a Deus por isso. Mais um gole.
1: Amém! Bom dia, meus amados ouvintes e irmãos! Que a paz do Senhor esteja com todos vocês! Muito bom dia, Varginha! Bom dia, Sul de Minas! Bom dia, Brasil! Bom dia, mundo! Bom dia, vida! Bom dia, fé! Bom dia, família! Manhã mais gostosa sempre será aqui na Top do Sul de Minas, em 102,3, Rádio Melodia, a única que toca gospel nas manhãs de domingo. Cadê aquele cafezinho, meus amados? Já tá prontinho? Tá tomando aqui cafezinho, hein? Que bênção de Deus, hein? Só agradecer ao nosso Senhor, nosso Deus, por abrir os nossos olhos e estar aqui com você nesta manhã gostosa.
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1: Primeiramente, a Bíblia na mesa, meus amados.
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1: 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Bora comigo, mais uma manhã gostosa. Eu sou Mariana Manacá, estarei com você até as 9 horas, hein? Trazendo o melhor do mundo gospel, louvores que marcaram a sua vida e edificam a sua alma, uma palavra de fé e conforto para o seu dia a dia.
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1: Jesus e o meu café, tudo vai ficar muito bem, meu amado. Que o Senhor adentre seu lar nesse momento, levando paz através dos nossos louvores que o Senhor preparou para você nesta manhã gostosa de domingo.
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1: Senhor meu Deus, maravilhoso Deus, como é bom sempre estar aqui nas manhãs de domingo, Senhor. Sou grato a Ti por tudo que tenho e tudo que sou. Que o Senhor possa me guardar por esse novo dia que amanhece. Guarda, Senhor, a minha família, meus amigos, nossos ouvintes, nos dando um dia e uma semana cheia da Tua presença e que possamos sempre engrandecer o Teu santo nome. Amém?

0: É, talvez o seu coração esteja mais cansado do que o seu corpo. Existem batalhas que ninguém vê, pensamentos que você não compartilha e preocupações que carrega em silêncio. Deus conhece cada uma delas. Você não precisa fingir que está bem o tempo todo. Há força para continuar, mas também existe descanso para quem aprende a entregar seus fardos. Deus nunca despreza um coração sincero. Bom dia, meu amado!
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0: 7:12, bora acalmar o nosso coração nesta manhã de domingo? Então prepare-se para o melhor do mundo gospel. Ninguém pode atrasar aquilo que Deus já determinou na sua vida. Bora comigo, hein?
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0: É, você quer participar comigo? 3690-2743. Manda seu nome, de onde você está ouvindo a nossa programação, meus amados. É, se puderem colocar o nome, tá? E o bairro de você, onde vocês estão ouvindo a nossa programação, eu fico muito feliz. E também a cidade, né? De onde você está ouvindo aí a nossa programação do Musical Gospel, comigo, Mariano Manacá. Bora começar a nossa manhã gostosa deste domingo? Trazer para vocês, nas 7 horas e 13 minutos, Voz da Verdade, eu e Deus para você, meu amado.
1: Vai ficar tudo bem.
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0: Não desista dos seus projetos e sonhos, porque antes mesmo deles serem projetados por você, já foi projetado e anotado por Deus. Não desista nunca. Deus está contigo, meu amado. Bom dia! Voz da Verdade, eu e Deus para você.

0: Amém. 7h18. E voz da verdade, eu e Deus. Que louvor abençoado, meus amados. É isso aí. Esse conjunto é maravilhoso e abençoado, hein? Ah, quero deixar uma paz especial, meu querido pastor Marcelo de Oliveira. Já tá ligadinho aqui conosco, hein, pastor? Deus abençoe sua vida, viu? Só correria. Semana, se Deus quiser, vai estar mais leve pro Mariana Manacá, viu? Bênção de Deus na sua vida. Bom dia. Não leve para esse novo dia o peso dos erros, das decepções ou das palavras que machucaram você ontem. O passado pode ensinar, mas não precisa definir os próximos passos da sua história. Deus continua oferecendo novas oportunidades para quem decide seguir em frente com humildade, coragem e confiança.
1: Em todo lugar.
0: Toda semana começa antes mesmo do primeiro compromisso. Ela começa na decisão de qual voz terá espaço dentro de você. A preocupação sempre falará mais alto, mas a paz de Deus nunca precisou competir para permanecer. Escolha alimentá-la logo no início do dia e permita que ela conduza tudo o que vier depois. Amém, meu amado? Esse é mais um Domingão aqui, Mariana Manacá. Hoje vou estar até as 9 horas, meus amados irmãos. Hoje eu tô firme aqui, viu? Semana passada eu tive compromisso na cidade de Passos. Precisei viajar e hoje, domingão, o Senhor está me preparando para estar juntinho dos meus queridos, amados irmãos. Deixa eu ver quem está comigo aqui, bora comigo. Ah, muito bom dia, Mariano, meu amigo Mariano. Eu estou precisando muito ouvir esse louvor, hein? Por favor, eu sou Ana Lúcia Matheus, do sítio Boa Vista, da cidade de Eloy Mendes. O hino Vitória chegou com Aurelina Dourado. Que Deus te abençoe, você e sua família, e todo da rádio com toda a sua família. Jesus ama vocês. Você também, Ana Lúcia Matheus. Obrigado pelo seu carinho também de estar aqui todas as manhãs, viu? Daqui a pouquinho eu mando para você aí. Quem está comigo também, bom dia, irmão Mariano. Um excelente e abençoado domingo, com muita paz, saúde, e Jesus sempre nos guiando com fé, amor e esperança. Está aí o doutor Daniel Batiston. Bênção de Deus, hein, doutor Daniel? Está tudo bem com o senhor? Já está recuperado já? Já está jogando futebol? Deus abençoe a sua vida, viu? Vai dar tudo certo, pode colocar na mão do Senhor. Quem está comigo também, bom dia, Mariano, a paz do Senhor, que é o meu grande amigo Vanderlei Ribeiro. É, ontem estava na festa dos bancários, o Delei. Deus abençoe, viu, Delei? Um abraço para você, meu irmão. A paz do Senhor, irmão, confirmando a audiência, a Mafra, Santa Catarina. Deus abençoe sempre, uma bênção do programa. Irmão, poderia tocar o toque da trombeta? Deus abençoe. Irmão, mas quem que... Irmão Rubens, quem que é que toca? Você sabe? Pode me enviar para mim o cantor, por favor? Eu vou ver se eu tenho aqui qualquer coisa, eu procuro. Toque da trombeta. Tá bom. Deus abençoe. Obrigado pelo seu carinho e a todo esse povo maravilhoso da cidade de Mafra, Santa Catarina. Meu abraço especial de Mariana Manacá. Que o Senhor esteja sempre com você, viu, Rubens? Obrigado sempre, meu irmão. Outro que está comigo? Bora comigo? Vamos lá? Bom dia com o Espírito Santo. Planos maiores. Em seu coração o homem planeja, mas é o Senhor quem dirige os passos. Confie que o futuro está nas mãos de quem só quer o seu bem. Bom dia, uma semana abençoada a você e a sua família, a minha família e a todos os ouvintes. Que bom que você vai ficar até o final. É muito ruim quando você vai embora. Obrigado por estar com a gente, que é a minha querida ouvinte, a Marília. Ô Marília, benção de Deus, viu? A querida cidade de Monsenhor Paulo, ela, o seu esposo e também os filhos, filho Noilton, sempre apoiando o Edgar, né? Sempre apoiando aqui a nossa programação, Marília. Bênção de Deus, prazer imenso ter você como nossa amiga aqui, viu? Vamos na sequência mais que abençoada? Deixa eu ver quem tá vindo aqui. Ah, tá vindo ele, Nelson Ned. Sonda-me. Eu vou dedicar a Dona Maria Amélia, ao Nil ali na Vila Mendes. Sei que eles ouvem a minha programação todos os domingos. Sempre encontro com o Nil aí na rua, né, Nil? Um abraço pra você, meu irmão. Menino de Deus, viu? E também a minha querida amiga e vizinha, a Dona Maria Amélia. Bora comigo!
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0: Amém. 7:27. Tá aí, Nelson Ned. Sonda-me. Que louvor abençoado, hein, meus amados? É, que falta faz um cantor desse no nosso mundo, hein? No nosso mundo gospel. Tá aí. O que hoje parece um desafio pode ser exatamente o caminho da sua proteção. Confie naquele que guia todos os seus passos no dia a dia, meu amado.
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0: Nem todo dia será leve, nem tudo fará sentido. Ainda assim, escolha continuar. Deus está alinhando o que ainda não se encaixou. Bom dia!
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0: Deixa eu ver quem tá comigo aqui, bora comigo. Bom dia, Mariano. Aqui é o Luiz Carlos, da cidade de Paraguaçu. Por favor, toca, sou um dos 10, se possível. O Luiz Carlos, esse eu acho aqui na nossa grade, viu? É um dos 10, quem que canta mesmo? Eu tenho hora que me dou um branco aqui, depois você manda pra mim o cantor aí. São muitos louvores, mas eu acho que eu lembro qual que é aqui. Eu vou dar uma olhadinha na minha grade aqui. Obrigado, Luiz Carlos. Tá participando comigo todas as manhãs de domingo. Povo maravilhoso aí da cidade de Paraguaçu. Bênção de Deus ter você aqui, viu, Luiz Carlos? Quem tá comigo também é o Arthurzão. Arthurzão, um abraço pra você, meu irmão. É, bênção de Deus, tá lá com a Cristina, lá no Jardim Áurea, né, perdão, ouvindo a nossa programação. Todo domingo o Arthurzão não perde uma programação nossa, hein, Arthur? Só Deus abençoar a tua vida, meu irmão. E também o meu amigo Kleber e a Patrícia, ligadinho também na nossa programação. Deixa eu ver quem tá comigo mais aqui. Oi, Mariano, bom dia. Que o Senhor Jesus esteja sempre com você. É seu dia da sua semana, é sua família. Mariano, você pode colocar o louvor Eu Quero Ser Fiel, fazendo um favor. Grande abração para você, um abraço para todos aí da rádio e todos que estão ligadinhos nas bênçãos do Senhor. Fica com Deus, Mariano e Odete, família, e também a irmã Sueli Celso e amigos Márcio, ligadinho na fazenda Santa Rita. Oi, Odete, vou mandar para você sim, viu? Daqui a pouquinho, já eu coloco para você. Só gratidão por você estar aqui comigo, viu, Odete? Bênção de Deus, minha irmã. Daqui a pouquinho, mais participação dos nossos ouvintes. Bora comigo, 7:29. Tá vendo ele aí? Júnior, um certo Galileu. Vou mandar ele pro Arthurzão. Bora com Deus.

0: Amém. 7 horas e 35 minutos. Você ligadinho aqui na melhor programação gospel da sua manhã de domingo. Rádio Melodia, a única que toca gospel aqui nas manhãs de domingo. Cada louvor, uma mensagem de Deus pra você, meu amado. É o tempo. É o tempo não volta mais, hein? O que volta sempre será a vontade de voltar no tempo.
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0: Não espere ter tempo para aproveitar a vida. Você já tem a vida, então, meu amado, aproveite o tempo.
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0: É, na sequência abençoada, 7 horas e 36 minutos. Ah, vou atender o pedido aqui do nosso grande irmão Luiz Carlos, lá da cidade de Paraguaçu. Ele pediu pra mim aqui um dos 10, né? Esse mesmo, um dos 10. Então tá vindo aí Wagner Santos pra você, meu amado. Irmão, bora comigo.
1: É.

Essa história é muito linda. Uma certa vez Jesus curou 10 leprosos de uma vez. Mas sabe o que acontece? Só um voltou. Só um voltou para agradecer. Quantos são agradecidos?

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2: Amém. 7:42. Nunca vai embora, meu Senhor. Sempre conosco. Tentativas? É melhor tentar e falhar que se preocupar e ver a vida passar. É melhor tentar ainda que seja em vão que sentar-se fazendo nada até o final. Prefiro na chuva caminhar que em dias tristes em casa me esconder. Prefiro ser feliz, embora louco, que em conformidade viver. Que o seu domingo seja delicioso como uma cama quentinha em dia de inverno. Sorvete em pleno calor, pipoca em dia de chuva, abraço de gente querida e brigadeiro em fim de festa. É domingo, é dia de preguiça bonita, passos lentos, olhar demorado, dia de repor energias, suprir ausências e recarregar a alma de paz e bem-querer. Nem todos os dias são fáceis, mas entregá-los todas as manhãs a Deus me faz ter a certeza de que Ele está no controle de tudo, meus amados.
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2: Tenha fé sempre e não desista nunca. Porque o Senhor, o Senhor vai fazer maravilhas aí na sua vida. 7:43. Deixa eu atender o pedido do nosso querido ouvinte lá, o Rubens, lá de Santa Catarina, lá da cidade de Mafra, todo domingão ligadinho aqui comigo. Então vou atender o Rubens, né, Rubens? É um pedido. Tá aí, Mariana Maracá, vamos trazer aqui então ele, Bezerra Neto, o toque da trombeta. Deixa eu ver se eu coloco aqui, bora comigo. Vamos lá, valendo. Vamos lá.

Amém. Que louvor abençoado, hein? Tá aí o nosso grande amigo, irmão, lá o Rubens, lá da cidade de Mafra, Santa Catarina, indicando louvores abençoados. Que bênção, viu, irmão Rubens? Obrigado pelo seu carinho. Tá aí Bezerra Neto, toque da trombeta. Meus amados, pode pedir sempre aí, todo final de semana, né? Pode mudar a programação, pode pedir louvores. Trago louvores diferenciados para nossa programação, tá bom? Deus abençoe. É bacana, eu gosto muito de ouvir outros louvores aqui, não os mesmos, né? Mas vamos trazer outros louvores, o pessoal gosta. Eu sou muito assim, eu gosto de ouvir, de aprender com a música, principalmente a música gospel. Então, se vocês puderem mandar sempre para mim louvores assim, faça como nosso irmão e Rubens. Eu nunca ouvi o Bezerra Neto. É importante demais a gente aprofundar, né, e ouvir grandes cantores do mundo gospel, viu? Bênção de Deus, tem vários cantores e a gente gosta de trazer repertório sempre diferenciado aqui nas manhãs de domingo para você, porque Deus sabe adentrar o seu coração com os louvores mais abençoados que Ele prepara para você aqui nas manhãs de domingo.

0: Ah, deixa 7 horas e 49 minutos. Deixa eu atender o nosso irmão aqui. Deixa eu ver quem que pediu. Eu acho que foi a Iodete que pediu para mim esse louvor. É ser fiel. Eu quero ver se é esse aqui, viu, Iodete? É esse mesmo. Foi você que me pediu. Eu quero ser fiel. Eu acho que esse aqui, o Marcos Santoni. Depois, qualquer coisa, você me fala, viu? Bênção de Deus. Bora comigo.
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0: Amém. 7h53. Tá aí, Marcos Antônio. Tu és fiel, Senhor. Bênção de Deus, viu? É isso mesmo. Depois o Odete confirma pra mim se foi esse louvor, viu? Deus abençoe sempre. É natural querer crescer rápido, mas nenhuma árvore sustenta uma copa forte sem aprofundar as raízes. Deus conhece essa ordem melhor do que ninguém. Antes de entregar aquilo que você tanto espera, ele fortalece aquilo que permitirá que você permaneça de pé. De pé quando a bênção dele chegar para você, meu amado. Nunca. Antes de pensar em todas as responsabilidades que esperam por você hoje, lembre-se de que existe um Deus que conhece cada detalhe da sua caminhada. Você não precisa enfrentar tudo sozinho. Dê um passo de cada vez. Preserve a sua paz e permita que a fé seja maior do que qualquer preocupação. Bom dia, meu amado. 7h54. Vou atender agora a Ana Lúcia Matheus. Me pediu a Aurelina Dourado. A vitória chegou. Então, para você, Ana Lúcia Matheus, bora comigo.
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0: Amém. 7:58. Tá aí a Aurelina Dourado. A vitória chegou, que foi pra Ana Lúcia Matheus, hein? Lá na cidade de Eloy Mendes. Deixa eu ver quem tá comigo aqui. Ah, meu grande amigo Marquinhos Cruzeirense. Tá a cabeça inchada hoje, Marquinhos? 3-1 ontem do Vascão, hein? Brincadeira, meu irmão. Pra hoje, quando vemos tudo que Jesus criou, ali nasceu o verdadeiro sentido do amor. Principalmente nós que somos imagem à sua semelhança. Ele é o poder e a glória para sempre. Paz, bem e ótimo dia. Até o meu grande amigo Marquinhos ali da Pastelaria Venturato, meus amados. 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Um abraço para você, Marquinhos. Grande abraço, meu irmão. Obrigado por ter estado aqui comigo nas manhãs de domingo. Outro que está comigo aqui, vamos lá. Bom dia, Mariano. Um feliz e abençoado domingo para você e sua família. Ouvintes, por favor, eu gostaria de ouvir o hino Mara Lima, é só vitória. Tudo o que acontece em minha vida é fruto de orações. Obrigado, meu Deus, pelo imenso amor de cuidar de mim. Que é Ione, a Ione Souza, lá de Itabuna, é Bahia, né, Ione? Deus abençoe sua vida, mandando aqui feliz e ótimo domingo. E lá vamos nós, espalhando boas energias e atraindo apenas o que soma, e o que edifica e o que nos faz bem. Bom dia, obrigado, Ione. Eu vou trazer para você um segundo bloco, viu, Ione? Bênção de Deus ter você aqui também. Um abraço ao meu grande amigo Adilson Simões, ligadinho. Deus abençoe, Adilson. Também a nossa querida irmã, a Vânia, lá do Bangoville, tá ligadinha aqui comigo. Ela tá mandando aqui, deixa eu ver aqui, vamos lá. Ela mandou uma reflexão legal aqui, vamos lá. Deus nos manda bilhetes de amor no presente que nos toca. No abraço gostoso que amacia o dia. No olhar bom que encontra o nosso na rua. O texto bacana que nos chega de repente. Deus nos manda bilhetes de amor nos olhos que nos ouve, quem nos ouve em silêncio. Na intuição que nos alcança, no sorriso que faz o nosso acontecer. Na palavra do amigo que nos faz pensar. Na mão que segura a mão da gente. Deus nos manda bilhetes de amor nas gentilezas recebidas. Na música que nos traduz, no livro que nos desperta, no sim tão aguardado, naquilo que nos protege, nos detalhes da natureza. Deus nos manda bilhetes de amor todos os dias. Alguns mensageiros são visíveis, outros não. Obrigado, Vânia. Deus abençoe sua vida. Obrigado, viu? Que reflexão linda. Bênção de Deus na sua vida. Outra que está comigo. Ah, olá, Mariano. Bom dia. Tudo bem? Seu domingo seja abençoado. Abraço, fica com Deus, que é a Gleice lá da Princesa do Sul. Gleice, Deus abençoe também. Quem está comigo também, graça e paz de Cristo, abençoado, irmão Mariano Amanacá. Aqui a Cláudia e o Paulo Santos da Ecoprint Gráfica Rápida, copiadora na escuta. Toca para mim aí, On Rivers of Bilon. Deus, opa, em inglês o som é fraco, viu, Paulo? Mas eu vou tentar colocar aqui, viu? Deus abençoe, casal maravilhoso, Paulo Santos, que está conosco sempre na rádio Imensidão Gospel, trazendo o melhor da programação gospel. Daqui a pouquinho, no segundo bloco, eu trago sim, viu, meus amados? E também, daqui a pouquinho, mais participação aqui comigo, hein? Bora comigo?
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10: 8 horas e 6 minutos.
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Amém. 8h07. É agora, meus amados irmãos, é o nosso momento marcante aqui das nossas manhãs de domingo. Momento da palavra e oração com ele, pastor Marcel de Oliveira. Hoje, uma bela palavra para você. Feche os olhos e sinta o que tem Deus para falar com você nesta manhã de domingo, através da mensagem trago por ele, hein? Pastor Marcel de Oliveira. Fala comigo, pastor Marcel de Oliveira. Bora com Deus. Música.

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Bom dia, Mariano. Não, não desista, hein? Se você pensou em parar, se você pensou em desistir, não desista não, Deus é contigo, viu? Bom dia, Mariano. Bom dia, ouvintes da Melodia. Aqui é o pastor Marcelo Oliveira. Estamos chegando com a palavra de Deus, com a oração da fé, para todos que estão ouvindo o programa. Vamos à palavra. Olha só, palavra hoje, algo importantíssimo para a sua vida. Primeiro eu vou começar perguntando, você que está me ouvindo, você é teimoso? Você é teimosa? Se você é teimoso ou teimosa, cuidado com a sua teimosia. Sabe por quê? Essa teimosia vai te levar à ruína. Sabe por quê? Tem pessoas que, no meio da teimosia, ela não escuta ninguém, nem a Deus. Porque a teimosia gera a desobediência a Deus, independente da religião, viu? Não importa se você é católico, evangélico ou livre pensador, se você é teimoso ou teimosa, você desobedece a Deus, porque você se torna uma pessoa turrona, um turrão, como se diz aqui no meu estado, no estado de São Paulo. Você se torna um turrão, uma turrona, um teimoso, que não escuta ninguém, que não aceita conselho de ninguém. E isso é um problema. Teimosia é um problema. Sabe por quê? A teimosia leva à desobediência. A teimosia é tão ruim, porque quem é teimoso, quem é teimosa, além de emperrar a própria vida, a teimosia pode te afastar de Deus por causa da desobediência. Porque a pessoa que é teimosa, ela quer seguir o seu próprio caminho, ela quer seguir a sua própria direção. Ela não ouve a voz de ninguém, ela não ouve nem a voz de Deus, ela nem faz oração, ela faz ali do jeito que ela acha melhor, que ele acha melhor. Não, eu vou fazer assim, desse jeito, eu vou fazer assim, dessa maneira. É aonde nós erramos por causa da teimosia. Então você que está me ouvindo, cuidado! Cuidado com as suas teimosias! Cuidado com essa teimosia que está dentro de você! Essa teimosia pode emperrar muitas coisas na sua vida. E essa teimosia que você tem aí no teu coração pode te afastar de Deus. O que a palavra do Senhor fala sobre a teimosia? Livro de Salmos, capítulo 81, versículo de número 11, 12 e 13. A palavra diz assim: mas o meu povo não me quis escutar a voz, e Israel não me atendeu. Assim deixei o andar na teimosia do seu coração, seguindo os seus próprios conselhos. Ah, se o meu povo me escutasse, se Israel andasse nos meus caminhos. Tem muita gente que sofre na vida porque não ouve Deus. Pastor, como que eu escuto Deus? Ei, Deus, ele fala conosco de várias formas. Você não tem a sua religião? Você não vai na missa? Você não vai no seu culto? Deus, ele se manifesta de várias formas na nossa vida com a sua palavra. Então eu tenho que estar atento aos sinais de Deus para mim não se afastar de Deus. Eu tenho que aprender a ouvir a voz de Deus. Deus às vezes está usando alguém para te dar um bom conselho e você não quer ouvir. Às vezes você está seguindo por um caminho errôneo. Alguém está sendo usado por Deus para te dizer, não vai por aí, mas você na sua teimosia, você quer ir por ali.
A pessoa está falando, ó, segue em frente, você quer voltar para trás. A pessoa está dizendo, vira para a direita, você quer ir para a esquerda por causa da sua teimosia. Então você fica sem direção. Porque muitas vezes você quer seguir o seu próprio conceito. Você quer seguir a sua própria razão. E às vezes Deus ele tem um trabalhar extraordinário com você. E por causa da sua teimosia, muitas bênçãos de Deus estão paradas, estacionadas sobre a sua vida por causa da sua teimosia. Está na hora de você parar de ser teimoso, menino. Está na hora de você parar de ser teimosa, menina, como diz aqui na minha terra, no estado de São Paulo. Está na hora de você parar com isso. Está na hora de aprender a ouvir a voz de Deus. Está na hora de aprender a ouvir bons conselhos e deixar Deus agir, deixar Deus trabalhar na tua vida. Para de ser teimoso, para de ser teimosa. Abre o teu coração, deixa Jesus fazer o que tem que fazer. Escute um pouquinho mais. A palavra de Deus, ela é muito clara. Ela é muito clara, Deus ele deu ao homem o livre arbítrio, que é o direito da escolha. Ei, o que, que você está escolhendo para a sua vida nessa teimosia que você está? O que, que você está escolhendo para a sua vida? Deus não vai contra a palavra dele. Tudo aquilo que você fizer hoje vai ter consequência amanhã, devido às suas escolhas, e por causa da sua teimosia, você tem feito escolhas erradas e tem saído do propósito, tem saído da direção de Deus. E às vezes você culpa as pessoas por causa do teu erro. Por causa da sua teimosia, você culpa até Deus. Ah, Deus não faz nada por mim, e Deus está fazendo. Mas Deus não vai contra a palavra dele, é você que está decidindo. É você que está escolhendo. Você está entendendo o processo da palavra? Porque Deus, ele é extraordinário nessa palavra, porque ele está dizendo aqui categoricamente, mas o meu povo não quis escutar a minha voz. Israel não quis me entender. Assim eu deixei andar na teimosia do seu coração. É o livre-arbítrio. Deus não vai colocar a mão em meio a uma decisão que você decidiu, porque ele não vai ir contra a sua palavra, se ele deu o direito de escolha para mim e para você. Então Deus ele permitiu que o povo andasse na teimosia. Aí Deus encerra dizendo, ah, se o meu povo me escutasse e Israel andasse nos meus caminhos. Ei, aprenda a escutar um pouquinho mais a voz de Deus. Deixa a teimosia de lado, que Deus ele vai agir na sua vida. Maravilhoso Deus eterno Pai, nesse momento, Senhor Jesus, eu entro diante da tua presença em oração. Quero apresentar, meu Pai, todas essas pessoas que estão ouvindo este programa agora. Pai querido, Pai amado, vai entrando em cada vida. Vai abrindo, Senhor, os caminhos. Vai abrindo, Senhor, as portas que estão fechadas. Meu Deus, como sacerdote espiritual, agora eu quero repreender a palavra de maldição. Quero repreender todo o mal. Meu Deus, eu profetizo alegria, profetizo felicidade. Que o Senhor tire a angústia do coração dessa pessoa agora. Pai, onde houver um rádio ligado, que a alegria, que a paz entre dentro desta casa. Meu Deus, se houver alguém em um hospital ouvindo esta programação, na UTI, meu Pai, visita essa UTI, cura agora essa dor de coluna, esse mal-estar, essa depressão, esse espírito do vício. Pai, em nome de Jesus, agora eu quero consagrar este copo com água. Quero consagrar essa garrafa com água que essa pessoa preparou, deixou aí do lado do seu rádio, Pai. E nós oramos e consagramos agora essa água. Consagramos, meu Deus, essa peça de roupa, essa carteira de trabalho, essa fotografia, esse documento de causa na justiça. Porque eu creio, Senhor, que a partir do momento que essa pessoa beber da água, meu Pai, o milagre vai acontecer em nome de Jesus, porque esta água está sendo transformada em um santo remédio.
Eu profetizo, Senhor, nesse instante, todas as sortes e bênçãos e vitórias sobre a vida de todos que estão ouvindo esta palavra, ouvindo esta oração. Pai, em nome de Jesus, agora eu determino o milagre. Eu declaro vida nova. Eu declaro mudança sobre a vida de todos. E profetizo todas as sortes de bênçãos sobre cada vida. Em nome de Jesus. Amém. E graças a Deus. Diga amém. Diga graças a Deus. Se crê na vitória, beba da água agora, receba a vida. Em nome de Jesus, e dê da água consagrada para todos os seus familiares beberem. E receba a sua vitória. Receba a graça, receba o poder, receba a cura. Em nome de Jesus.

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2: Mariano, Mariano, vou terminar a minha participação de hoje, deixando meu abraço. A gente fica por aqui, viu? Abraço do pastor Marcelo Oliveira. Abraço pra você, Mariano, toda a sua família, todos os seus ouvintes. E até domingo que vem, se Deus assim permitir. Força, foco e fé. Sempre. Desistir jamais. Tchau, Mariano. Fique com Deus. Fui.

Amém. 8 horas e 21 minutos. Está aí essa fera, pastor Marcelo de Oliveira, sempre trazendo uma palavra de fé e conforto para o seu dia a dia. Está aí pastor Marcelo de Oliveira, hoje com a palavra, né? Teimosia. É a palavra tirada em livros de Salmos, capítulo 81, versículo 11, 12 a 13. Está aí pastor Marcelo de Oliveira, expressou bem que o Senhor falou com ele aí. E aí, meu amado, você escuta ou desobedece? É, às vezes Deus coloca alguém aí na sua vida para te orientar. E você, com teimosia, fica sem direção e vai na sua própria razão ou opinião. Pense bem, meu amado, Deus usa as pessoas para falar com você com bons conselhos. Abra o seu coração, escute a quem Deus usa para falar com você. Não seja teimoso, não decida sozinho. Deus fala com você, orienta você através de pessoas que estão ao seu lado. Escute, pare e siga com bons conselhos. Escute mais a voz de Deus, ele sempre vai agir na sua vida, meu amado. É isso aí, querido pastor Marcelo de Oliveira, sempre sendo abençoado e agraciado pelo Senhor aqui nas manhãs de domingo. Obrigado, pastor Marcelo de Oliveira. Hoje tem o programa do pastor Marcelo Oliveira na rádio Imensidão Gospel, viu, meus amados? Das 12 às 14 horas. Você que tem o Rádios Net, sintoniza lá, Imensidão Gospel. Todos os dias você terá esse grande pastor com palavras abençoadas no café da manhã espiritual. E hoje, aos domingos, ele tem um programa Louvores Eternos, que também é show de audiência nas tardes de domingo, na Imensidão Gospel. Um abraço, pastor Marcelo. Grato também ao meu querido amigo, irmão Paulo Santos, também por trazer uma palavra abençoada para nós, também, né, da rádio Imensidão Gospel. Bora comigo. Bora com mais músicas. 8 horas e 22 minutos. Tá vindo aí quem? A Luana Couto, voz de adorador para você, meu amado.

0: Amém. 8 horas e 28 minutos. Louvor lindo aí, Luana Couto, voz de adorador. Louvor abençoado, hein, meus amados? Bênção de Deus ter você aqui. Não espere ter tempo para aproveitar a vida. Você já tem a vida. Então, aproveite o tempo. Deixa eu trazer aqui, então, a Mara Lima. Vou trazer aqui para a nossa querida irmã, sua Vitória, que foi a nossa querida irmã lá, a Ione, né, que me pediu, né, Ione? Então, vamos lá, vamos colocar.
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0: Ela aí, vamos lá, vamos lá.
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0: Abraço, meu grande amigo Isaías da Joalheria Amsterdã. Também a Esmerilda da Ótica Cristal. Alessandro Vadinho do Supermercado.

Amém. Que louvor abençoado. Tá aí Mara Lima, é só vitória, que foi dedicação total. Ione, lá da cidade de Itabuna, né, Bahia. Aí, Ione, obrigado pelo seu carinho sempre, viu? Bênção de Deus na sua vida. Quem tá vindo agora, 8 horas e 32 minutos. Como passa rápido a nossa programação, meus amados. E para falar em programação, você já leu a sua Bíblia hoje? Sim? Parabéns. Não? Tira uns minutinhos, vai lá ler a Bíblia e enriqueça espiritualmente. Lendo a Bíblia, você desfruta de seus ensinamentos e tem a resposta para tudo o que você necessita e estará espiritualmente bem melhor. Amém? Bora comigo, Voz da Verdade, a ilha para você ligadinho. Um abraço ao Alessandro, lá da farmácia São Lucas, ligadinho. Alessandro, um abraço para você, meu irmão. Obrigado, viu? Todas as manhãs de domingo, Alessandro, lá da farmácia São Lucas, ouve a nossa programação. Esse aí é farmacêutico antigo, hein, Alessandro? Um abraço, meu irmão. Bênção de Deus na sua vida. Um abraço também, Esmerilda, da Ótica Cristal. É o nosso querido vereador Joãozinho Enfermeiro. E também o Leilson ali do Tempero de Família, juntamente com todos os nossos amigos apoiadores. Aí, Voz da Verdade, a ilha, pra você ligadinho. Ah, vou dedicar esse louvor aí ao nosso grande amigo Christian, lá na cidade de Lavras, que ouve a nossa programação e gosta muito de Voz da Verdade, hein, Christian? Bênção de Deus na sua vida, meu irmão. Não temas, porque eu sou contigo. Não te assombres, porque eu sou o teu Deus. Eu te fortaleço e te ajudo. Eu te seguro com a minha mão direita vitoriosa. Isaías capítulo 40, versículo 11. Tá aí o nosso grande amigo Christian Veríssimo, na cidade de Lavras.

Amém. 8 horas e 37 minutos. Tá aí, voz da verdade, a ilha. Que louvor abençoado, hein? 8 horas e 38 minutos, a ilha. Esse louvor mais que abençoado aqui na nossa programação. Deixa eu ver quem tá comigo aqui. Vamos lá. Aqui, Erineia, do bairro de Fátima. Bom dia. Hoje, siga com calma, confiança e esperança. Deus sabe o tempo certo e cuida de cada detalhe. Obrigado, Erineia. Um abraço para você e também a todos os nossos ouvintes aí do bairro de Fátima. A Ione está agradecendo aqui a participação. Eu que agradeço você, Ione, sempre. Bom dia, Mariano. Eu te conheço de vista. Eu vi você em uma entrevista na EPTV. Você estudou no Coração de Jesus. A sua primeira esposa era Adriane. Isso mesmo, padre. Senhor, abraço. Ótimo dia. É a Zélia Imaculada. É isso mesmo, Zélia. Isso, minha querida. A minha esposa, eu fiquei viúvo cedo, né? 36 anos. É lá mesmo, Adriane. Estudamos no Coração de Jesus. Que benção, dona Zélia. Um abraço. Que bacana. Ah, eu apareci na TV lá falando sobre esporte de Varginha, né? E Deus abençoando nós. Um abraço e um prazer muito grande ter a senhora aqui comigo nas manhãs de domingo, viu? Benção de Deus sempre. Também, minha querida amiga Marília, está mandando aqui: se perguntasse para as pessoas como foram o passado, o que responderiam? Algumas responderiam: talvez tenha sido uma pessoa que cobrava muito dos outros, inclusive eu mesma. Outras: fazia as coisas sem pensar muito e ia no embalo das situações. Depois percebia que não era para ser feito daquela maneira, como dizemos, agia por impulsos. E outras diriam: procurava fazer as coisas dentro do equilíbrio, não dava um passo maior que as pernas. Assim são nossas maneiras de vivermos, uns não muito de acordo com o que tem que ser, outros já se mantêm firmes e outros ainda acabam indo por caminhos

escuros, tortos, acabam se perdendo na vida. E hoje, como responderiam essas pessoas, incluindo nós? A palavra em Hebreus capítulo 13, versículo 8, nos fala: Jesus Cristo é o mesmo ontem, hoje e para sempre. Nossa resposta, amados, vamos seguir ao Mestre. Bom dia, Thaís Marília. Só gratidão, viu, Marília, pela sua participação aqui comigo. Benção de Deus. Bora na sequência mais que abençoada. Quem tá vindo aqui? Ah, tá vindo Júnior Fernandes. Tem milagre chegando, 8 horas e 40 minutos, meu amado. Ei!

Amém. Deus está confirmando para você, meu amado, uma nova história. Que louvor lindo. Júnior Fernandes, tem milagres. 8:44. Olha, quero mandar uma paz especial ao meu grande amigo Luiz, lá da cidade de Pouso Alegre. Luiz, também a sua esposa Lúcia, a sua querida filha Rebeca e também seu querido filho Pedro, Rebeca, que formou essa semana, né, Luiz? Um abraço. Deus já está abrindo os caminhos para ela, viu? E vai ter grandes conquistas na vida dela e também do Pedro, seu filho. Porque você, meu amado, você é um escolhido de Deus e também a sua família. Um abraço especial aqui de Mariana Manacá para você, meu irmão. Ele está mandando aqui para mim, vamos lá. Talvez você não consiga mudar tudo o que gostaria hoje, mas sempre poderá escolher a forma como enfrentará cada situação. Caminhe com calma, fale com bondade, preserve a sua paz e confie em Deus acima das circunstâncias. Pequenas atitudes, guiadas pela fé, podem transformar completamente um dia inteiro. Tá aí, Luiz. Grande abraço, meu irmão. Não existe caminho difícil quando Deus é o seu guia. Bom dia! Bom dia pra você, meu amado. Aqui você está na melhor, em Rádio Melodia, a única que toca gospel nas manhãs de domingo. Sempre comigo, hein? Mariana Manacá, trazendo o melhor do mundo gospel pra você, meu amado. Deixa eu trazer outra de voz da verdade. O escudo, bora comigo. Louvor abençoado pra você. Ligadinho, você que tá ouvindo a primeira vez a nossa rádio Imensidão, a nossa rádio Melodia. É com imenso prazer que a gente toca os melhores do mundo gospel pra você. E também tem a rádio Imensidão Gospel, que é minha. Caso você queira ouvir os louvores que a gente toca aqui, é só ir lá no Rádios Net, Imensidão Gospel, meu amado.

0: Amém. 8 horas e 49 minutos. Tá aí, voz da verdade, hein? Escuta esse louvor também, lindo, hein, meus amados? Olha, quero mandar uma paz especial à minha querida irmã Creuza, ligadinho. Também a minha irmã Marlene, a minha irmã Ana Maria, a Maria Aparecida e a Leila, que são irmãs aqui de Mariana Manacá. Amo vocês, que Deus abençoe sempre a vida de cada uma de vocês, viu, minhas irmãs? Bora na sequência abençoada? Ah, quero ver. Ah, agora tem a música que toca você com o nosso querido pastor Marcelo de Oliveira. Bora comigo! É sucesso.
1: Com certeza, aqui só toca sucessos. Deus abençoe sua vida. Estamos chegando com o nosso quadro A Música que Toca Você. Apresentação, pastor Marcelo Oliveira com você nesse momento. Desde já agradecendo a todos que nos ouvem através das emissoras que recebem o nosso quadro A Música Toca Você. Você que está recebendo também através dos compartilhamentos, viu? Que Deus abençoe sua vida. Hoje a música será com Micael do Carmo, O Céu Cuida de Mim. Esse sucesso que você vai ouvir aqui no quadro A Música que Toca Você. Vamos ouvir então, Micael do Carmo, O Céu Cuida de Mim.

A música que toca você com Micael do Carmo, O Céu Cuida de Mim. E aí, você gostou da música? Sucesso bonito pra você, com certeza. Fala aos nossos corações. Que Deus abençoe sua vida, obrigado por nos ouvir, por nos acompanhar. A apresentação desse quadro foi minha, pastor Marcelo Oliveira, com você, agradecendo todas as emissoras e todo o pessoal que recebe o nosso quadro A Música que Toca Você através de compartilhamentos, viu gente? Deus abençoe sua vida. Até o nosso próximo encontro, se Deus assim permitir. Abraço do pastor Marcelo Oliveira. Por si fé. Tchau.

0: São 8 horas e 56 minutos. É, meus amados irmãos, nosso tempo está indo embora. Quero agradecer a participação e sintonia de todos vocês. Agradecer pastor Marcelo de Oliveira por esse quadro maravilhoso, que é a música que toca a você aqui nas manhãs de domingo. Obrigado, pastor Marcelo de Oliveira. Deus continue sempre usando para o melhor das nossas almas. Irmãos, só a gratidão então para você, irmãos aqui de Varginha e toda a região. Convidá-los sempre para as próximas edições do nosso programa, que vai ao ar todo domingão, das 7 às 9 da manhã. Você tem encontro marcado comigo. Uma paz especial à minha querida esposa, à minha Fran, meu filho Thierry, à minha filha Larissa, aos amigos daqui da Melodia, diretor da Rádio Tibé, superintendente da Fundação Marquinhos Benfica e o meu parceiro Roberto Carlos. Só gratidão, meu irmão.
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0: Aí, Beto Totti.
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0: Deus restaura tudo.
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0: Alô, Florindo, encerrando a nosso musical gospel.
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0: Aqui a música gospel toca a alma. É, já pegou sua Bíblia hoje? Sim, parabéns. Não, vai lá, lê um pedacinho da Bíblia todos os dias. A Bíblia é como um espelho. Ela mostra com clareza quais são os nossos pontos fracos e limitações. E não é só isso. Ela nos ajuda a fazer as mudanças necessárias para desenvolvermos qualidades que contribuem para a paz e união, como a bondade, a paciência, o autodomínio e o amor. A Bíblia diz que o amor é o perfeito vínculo de união. 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
0: Deus transforma, Deus cura, Deus salva. A paz do Senhor Jesus, Cristo para todos os nossos ouvintes e irmãos. Saúde, graça e paz. Que a sua semana seja abundantemente abençoada. Que o Senhor esteja à frente de todas as suas decisões. E que o amor de Deus faça parte do seu dia a dia. Feliz semana na presença do Senhor. E até o próximo domingo com mais um programa Musical Gospel. Se assim o mestre permitir comigo, Mariano Manacá. Valeu, obrigado! Ninguém morre enquanto permanece vivo dentro da gente. Obrigado, fui!

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De volta no próximo domingo, às 7 da manhã. Fiquem todos com Deus e até lá!

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11: 22! 9 horas e 5 minutos.

0: 9:19.
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9: 10 horas e 6 minutos.

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0: Ajuda aí, Eugênio Avilino. 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
1: Se um dia você se lembrar, escreva uma carta pra mim. Bote logo no correio.

0: Vamos lá.
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0: 11 horas e 9 minutos.

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6: 13 horas e 3 minutos.

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1: Boa tarde, domingueiros. Está começando mais um Melodia Especial de Domingo. E graças ao meu Deus, a minha Nossa Senhora Aparecida e todos os protetores, eu estou com vocês aqui até o Carlos Fernando, até que o Carlos Fernando nos separe, né? Hoje vamos fazer o hat-trick musical de 3 em 3 e começamos com Leandro e Leonardo.

Aqui na Melodia Sertaneja Especial de Domingo, trazendo agora Mato Grosso e Matias para você curtir as lindas canções dessa dupla.

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1: Antes de sair de casa, dê uma olhadinha no quintal e onde pode ter algum recipiente que acumula água para evitar o mosquito da dengue, viu? Rick Renner, chegando agora no Melodia Sertaneja.

Na próxima segunda-feira, o Carlos Fernando já estará de volta. Já descansou 3 semanas e eu fiquei por aqui. Mas muito em breve estarei cumprindo mais férias, que vem mais férias por aí. Mas nos sábados vou ficar sempre na sua companhia com o Baldo Tatu, viu? Quem vem chegando agora, Christian e Ralph.

A primeira hora deste Melodia Sertaneja de domingo já está caminhando para o final, hein? Mas antes, vamos ficar com Jean Giovanni? Então vamos lá.

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Aqui, sequência no Hat-Trick Musical, especial de domingo para quem aprecia a verdadeira música sertaneja. E Milionário e José Rico vêm para dar o recado.

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2: De segunda a sexta, o Melodia Sertaneja é apresentado de 3 às 4 e meia. No sábado e no domingo, ganha mais meia hora e vai até às 5. E para tocar mais música para você, quem vem pedindo passagem é Chitãozinho e Xororó.

Melodia Sertaneja de hoje vai caminhando para os instantes finais deste domingo. Mas ainda dá tempo para ouvir o Bruno e Marrone.

Meus amigos, minhas amigas, meu prezado amigo ouvinte, o meu prazo de validade está vencendo. Estaremos em breve em outras oportunidades comunicando aqui com vocês na Rádio Melodia Sertaneja. Agradecendo a audiência, desejando um ótimo final de domingo e fiquem com Deus, eu vou com Ele também. Para fechar, Rio Negro e Solimões. Até a próxima, se Deus quiser. Tchau, tchau.

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1: 18 horas.

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2: Mãozinha pro alto, todo mundo, ó. 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

0: Ans a graça e o poder de Deus que nos criou, seu Filho que nos lavou, remiu e purificou, e as consolações do Espírito Santo estejam sempre convosco.
1: Bendito seja Deus que nos reuniu no amor de Cristo.
0: No Evangelho, Jesus faz duas perguntas que devem nortear a nossa vida. O que adianta o homem ganhar o mundo inteiro se vier a perder a sua alma? O que alguém poderia dar em troca da sua vida? Peçamos ao Espírito Santo que prescruta os corações, para que possamos dar essa resposta com a nossa vida a Deus. E confiantes nesse Deus que é bondade, clemência, misericórdia, expressemos a dor, o arrependimento, cantando.

0: e esquecidos, e nos conduzam um dia à vida eterna.
1: Amém.
0: Gratidão a Deus, o mês está terminando e nós encerramos esse mês vocacional com o dia do catequista. Tem algum catequista aqui? Levante a mão. Amém. Vários. Amém. A todos os catequistas, uma gratidão e uma grande salva de palmas. Cantemos Glória a Deus nas alturas.

Espírito, semeai em nossos corações o amor ao vosso nome e, estreitando os laços que nos unem convosco, fazei crescer em nós o que é bom e guardai com amorosa solicitude o que nos destes. Por nosso Senhor Jesus Cristo, vosso Filho, que é Deus e convosco vive e reina na unidade do Espírito Santo por todos os séculos dos séculos.

Depois do livro, o profeta Jeremias. Seduziste-me, Senhor, deixei-me seduzir. Foste mais forte, tiveste mais poder. Tornei

Não vos conformeis com o mundo, mas transformai-vos, renovando vossa maneira de pensar e de julgar, para que possais distinguir o que é da vontade de Deus, isto é, o que é bom, o que lhe agrada e

De tempo, Jesus começou a mostrar a seus discípulos que devia ir a Jerusalém e sofrer muito da parte dos anciãos, dos sumos sacerdotes, dos mestres da lei, e que devia ser morto e ressuscitar no terceiro dia. Então Pedro tomou Jesus à parte e começou a repreendê-lo, dizendo: Deus não permita tal coisa, Senhor, que isso nunca te aconteça. Jesus, porém, voltou-se para Pedro e disse: Vai para longe, Satanás. Tu és para mim uma pedra de tropeço, porque não pensas as coisas de Deus, mas sim as coisas do homem. Então Jesus disse aos discípulos: Se alguém quer me seguir, renuncie a si mesmo, tome a sua cruz e me siga. Pois quem quiser salvar a sua vida vai perdê-la. E quem perder a sua vida por causa de mim vai encontrá-la. De fato, que adianta o homem ganhar o mundo inteiro, mas perder a sua vida? O que poderá alguém dar em troca de sua vida? Porque o Filho do Homem virá na glória de seu Pai com seus anjos, e então retribuirá a cada um de acordo com a sua conduta.

0: que as palavras do Santo Evangelho
1: perdoa-nos nossos pecados.
0: Assentando-nos, cantemos o refrão do Salmo 62.

Essa fome de eternidade é da nossa alma, porque fomos feitos para Deus. E enquanto a gente não volta para Ele, nós estaremos rezando assim:

0: Um retrato disso é a primeira leitura. Nós estamos com Jeremias 600 anos antes de Cristo. Jeremias, ele não queria ser profeta. Ainda com 12 anos, Deus o chama para profetizar e ele dá a desculpa: Senhor, eu sou apenas uma criança, só sei balbuciar, ha, ha, ha. Deus diz: não fale que você é apenas uma criança, porque quando você estava sendo engendrado no ventre de sua mãe, eu já te conhecia e já te havia ungido profeta das nações. Só que Jeremias, ele ficou conhecido como profeta chorão, de maus agouros, porque ele só anunciava destruição. Ele dizia: olha, esse templo que vocês dizem é o templo de Deus, é morada de Deus, não vai ficar pedra sobre pedra. Se vocês não mudarem, não converterem, vocês irão para o exílio babilônio. Porque esse povo a quem Jeremias dirigia a palavra já tinha visto as 10 tribos do norte desapareceram completamente. Porque lá, vou citar 3 só. Lá no norte, Deus mandou o profeta Isaías. E ele falava mais para a elite, os governadores, os reis, as autoridades, não deram ouvido. Deus mandou Ezequiel, que foi preparado a vida inteira para ser sacerdote, mas Deus o fez profeta. Deus mandou... Não, desculpa, Ezequiel não. Ezequiel é do tempo de Jeremias. Então, Isaías, Amós. Quem era Amós? Amós, ele era um vaqueiro, plantador de sicômeros. E Deus mandou ele profetizar lá na região do norte, nas 10 tribos, cuja capital era Samaria. E quando ele começa a profetizar, o sacerdote Amazias vai dizer: vai ganhar o seu pão lá no sul. Aqui temos profetas, aqui temos sacerdotes, nós temos o templo, porque fizeram outro templo para as pessoas não irem a Jerusalém. Mas aí não prestou. O profeta Amós falou assim: olha, eu não sou profeta, nem filho de profeta, sou vaqueiro, catador de sicômeros, mas o leão rugiu, quem não vai tremer? Deus mandou falar, eu não irei me calar. E tu, Amazias, a tua mulher vai pôr um pá de chifre na tua cabeça. Falou mesmo. E os teus filhos morrerão pelas ruas da cidade. E o teu corpo será comido pelos animais. Gente, tudo quanto o profeta Amós falou, aconteceu. E está lá em Gálatas 6, 7. Com Deus não se brinca. De Deus não se zomba. Mandou mais um profeta. Esse aqui vocês vão ver. Eu acho que não teria um homem que levantaria a mão. Quem de vocês aceitaria casar com uma prostituta para ser a sua, a mãe dos seus filhos? Pois é, Deus mandou Oséias. Vai lá na casa de prostituição, pega uma quenga daquelas para ser sua esposa. Não, Senhor. Jamais. Eu estou mandando, vá. Gente, ele foi e amou essa mulher. Só que aí, né, já viu, né? Não deu um mês, começou a aparecer uns carocinhos assim, coçando, né? E a turma, ele, ó, mandou embora. Deus falou: não, perdoa, traz de volta. E ele perdoou, não deu outro. De novo, mais galho. Na hora que ele já estava bem famoso, abaixa, lá vem o, né? Ah, Deus falou assim: agora sim, você está preparado para ser meu profeta. Vá e grita com toda a força dos seus pulmões: essa prostituta não é sua esposa, é o meu povo, que se prostituiu com outros deuses. Aí quando Oséias abria a boca, o povo batia no peito e chorava. Agora hoje, se você chegar em casa, pena que só veio o capítulo 20 de Jeremias, a partir do versículo 7 seguintes. Mas olha o início do capítulo 20 de Jeremias. Ele está profundamente irado, machucado com Deus. Ele começa dizendo assim: olha, desgraçado do homem que no dia do meu nascimento foi levar ao meu pai essa notícia: hoje na tua casa te nasceu um filho homem. Por que que eu não morri no ventre materno? Lá teria sido meu túmulo. Mas aí, olha, olha o que vem aí hoje. Ele começa hoje aqui para nós, seguindo ali: mas tu seduziste. Gente, essa palavra é meio pornográfica. Já viu aquele galantão, cara bonito, fala manso, elegante? Ele chega no ouvido da menina e fala: eu te amo. Mas já falou para mais de 30, né? Aí a bobinha cai na lábia deles, do sedutor, e ela fica redonda e ele, ó, sumiu. É essa linguagem que Jeremias está usando para com Deus. Mas olha, tu me seduziste e eu me deixei seduzir. Eras mais forte do que eu. Tu plantaste no meu peito um fogo, um calor, um amor tão grande por ti, não tem como não falar de ti. Olha só, que coisa mais linda. Porque com amor eterno eu te amei. Gente, quando Jeremias apontava ali, a criançada já gritava: terror de todos os lados, lá vem a boca maldita. E olha, só deu tempo dele fazer o quê? Pegar a Arca da Aliança e sumiu com a Arca da Aliança. Lá em Apocalipse capítulo 12, São João vê essa Arca da Aliança ao lado de uma mulher vestida de sol, com a lua debaixo dos pés, uma estrela de 12 cabeças, de 12 coroas na cabeça. É lá que a arca reaparece na Bíblia. Amém? Nossa, a hora já foi. Só uma palavrinha sobre a segunda leitura. Paulo está dizendo aos romanos: olha, eu vos exorto na misericórdia de Deus a que vos oferecerdes a Deus como sacrifício vivo, como uma oferta agradável, pura, santa. Ou seja, não é se dar o seu corpo ali para ser queimado, não. Oferecei-vos a Deus como sacrifício vivo significa o que você tem, o que você é, o seu tempo, a sua jovialidade, a sua saúde, coloque isso para oferta a Deus. Tudo que fizeres em palavras, em ações, oferecei-vos a Deus para que vocês possam estar oferecendo a Ele o que é a vontade de Deus, aquilo que é bom, aquilo que é justo, aquilo que é agradável a Deus e é santo. É isso, oferecei-vos como ofertas vivas a Deus, porque quem se perde a sua vida doando, recebe. Como diz São Francisco de Assis, né? É dando que se recebe, e é morrendo que se ressuscita. Amém? E para terminar no Evangelho, o Pedrão, na semana passada, ouviu um grande elogio: tu és Pedro, e sobre essa pedra edificarei a minha igreja, né? Aí Pedro hoje, quando Jesus fala, é preciso que eu vá a Jerusalém. E quando Jesus entra pela primeira vez em Jerusalém, ele chora sobre Jerusalém e fala assim: Jerusalém, Jerusalém, tu que matas os profetas, se tivesse reconhecido o dia em que és visitada, e chorou. Porque no mundo bíblico, por isso Jesus fala, é preciso que eu vá a Jerusalém. No mundo bíblico, a crença judaica diz assim: naquele monte, onde da poeira daquele monte, Deus teceu, fez barro, o primeiro homem, Adão. Nesse mesmo monte vai ser erguido um altar e será imolado nesse altar um cordeiro misterioso cujo sangue descerá e misturará naquela poeira da qual Deus fez o barro, fez Adão, e o sangue desse cordeiro misterioso vai descer até o último homem que virá na face da terra. Ou seja, o sangue desse cordeiro vai redimir toda a humanidade em Adão. Amém? Por isso ele está dizendo, é necessário que eu vá a Jerusalém. Lá os filhos do homem vão ser entregues nas mãos dos sacerdotes, dos anciões. Ele será crucificado, será morto. Mas, no terceiro dia, ressuscitará. Aí o Pedrão estava se assando assim com Jesus, o toma à parte e fala assim: Deus te livre disso, que isso nunca te aconteça. Ai, ai, ai, ai, ai. Deus é bom, mas não é Papai Noel. Por que que o Papa usa sapato vermelho? Hein, Débora? É, a Sandra já acertou ali. O vermelho na igreja é sangue, martírio. Ou seja, o papel do Papa é seguir Pedro como Pedro seguiu Jesus até o martírio. Ou seja, ele tem que confirmar os irmãos na fé. E para isso, se preciso for, ele tem que caminhar nos passos de Pedro. Hoje o Evangelho fala de Pedro, mas olha, Sisto, Cornélio, Cipriano, agora pouco recente, né? Francisco, Bento XVI, João Paulo II, João Paulo I, Paulo VI, João 23, e assim por diante. Amém? Ou seja, não é obrigado, mas quem quiser seguir, por isso que ele fala: ponte atrás de mim, Satanás. Ou seja, eu sou o mestre, o único mestre. O discípulo, o lugar do discípulo, não é ficar dando palpite para o mestre, não. é se colocar atrás do Mestre. Pegue a sua cruz e siga-me. Gente, cada um tem a sua cruz, mas vale a pena carregá-la até o fim, porque diz Jesus: quem perder essa vida por causa de mim irá ganhá-la, mas quem quiser ganhar essa vida irá perdê-la eternamente. O que que adianta você ganhar uma cadeira no Senado, na Câmara, na presidência, aceitar aquele dinheiro tão sujo, com gosto de sangue, aceitar aquela proposta, viver daquele jeito, feliz aqui, 60, 80 anos, mas o que é isso diante da eternidade sem Deus? Então, o Filho do Homem virá, e quando ele vier, ele vai julgar a cada um conforme a sua conduta. Amém? Creio em um só Deus. Olho no folheto.
1: Pai Todo-Poderoso, Criador do céu e da terra, de todas as coisas visíveis e invisíveis, creio no Espírito Senhor Jesus Cristo, Filho unigênito de Deus, nascido do Pai antes de todos os séculos, Deus de Deus, luz da luz, Deus verdadeiro de Deus verdadeiro, gerado não criado, consubstancial ao Pai, por ele todas as coisas foram feitas, e por nós homens, e para a nossa salvação, desceu dos céus e se encarnou pelo Espírito Santo no seio da Virgem Maria e se fez homem. Também por nós foi crucificado sob Pôncio Pilatos. Padeceu e foi sepultado. Ressuscitou ao terceiro dia, conforme as Escrituras, e subiu aos céus, onde está sentado à direita do Pai, e de novo há de vir em sua glória para julgar os vivos e os mortos, e o seu reino não terá fim. Creio no Espírito Santo, Senhor que dá a vida e procede do Pai e do Filho, e com o Pai e o Filho é adorado e glorificado. Ele que falou pelos profetas. Creio na Igreja, uma santa, católica e apostólica. Professo um só batismo para a remissão dos pecados. Espero a ressurreição dos mortos e a vida do mundo que há de vir. Amém.
0: Irmãos e irmãs, repletos da presença do Senhor, elevemos nossos pedidos, a fim de que sejamos atendidos pela sua bondade, e digamos juntos:
2: ensinai-nos, Senhor, a vós. Nosso Senhor, apresentamos diante de vós o pão dos vícios e do pé, para que sejam fortalecidos pela graça que nos conduz, e na época morremos, sacrifício e alegria, rezemos.
3: Ensinai-nos, Senhor, a prosseguir.
2: A vós, Senhor, oferecemos a nossa vida e pedimos que vosso Espírito Santo a transforme, renovando nossa maneira de pensar e de agir. Rezemos.
3: Ensinai-nos, Senhor, a prosseguir.
2: A vós, Senhor, pedimos por todos os vocacionados e vocacionadas, para ser usados por vós, renunciem a si mesmos, abracem a nossa luz e sigam com fidelidade. Rezemos.
1: Ensinai-nos, Senhor, a

0: Orai, irmãos e irmãs, para que o meu e o vosso sacrifício seja aceito por Deus Pai Todo-Poderoso.
1: Receba, Senhor, as nossas sacrifícios para a para o nosso bem e de todas as famílias.
0: Este santo sacrifício, Senhor, nos traga a perene bênção da salvação e vosso poder leve à plenitude o que celebramos no sacramento. Por Cristo nosso Senhor.
1: Amém.
0: O Senhor esteja convosco.
1: Ele está no meio de nós.
0: Corações ao alto.
1: O nosso coração está em Deus.
0: Demos graças ao Senhor nosso Deus.
2: É nosso dever e nossa salvação.
0: Na verdade, é digno e justo, é nosso dever e salvação, dá-vos graças sempre, em todo lugar. Senhor Pai Santo, Criador do mundo e fonte de toda a vida, nunca abandonais a obra da vossa sabedoria, mas em vossa providência continuais agindo no meio de nós. Com braço estendido e mão forte, guiastes o vosso povo de Israel pelo deserto. Agora, com a força do Espírito Santo, acompanhais sempre a vossa igreja peregrina neste mundo e a conduzis pelos caminhos da história até a felicidade perfeita em vosso reino, por Jesus Cristo, Senhor nosso. Por isso também nós, com os anjos santos, proclamamos o hino de vossa glória, dizendo sem cessar a uma só voz:
1: Santo, Santo, Santo, Senhor Deus do universo, o céu e a terra proclamam a vossa glória. Hosana nas alturas, bendito que vem em nome do Senhor. Hosana nas alturas.
0: Na verdade, vós sois santo e digno louvor a Deus, que amais os seres humanos e sempre os acompanhais no caminho da vida. Na verdade, é bendito vosso Filho presente no meio de nós, quando nos reunimos.

0: Nos por seu amor, como outrora aos discípulos de Emaús, ele nos revela as Escrituras e parte o pão para nós.
1: Bendito vosso Filho presente entre nós.
0: Por isso nós os suplicamos, Pai de bondade, enviai o vosso Espírito Santo para que santifique esses dons do pão e do vinho e se tornem para nós no corpo e no sangue de nosso Senhor Jesus Cristo. Na véspera de sua paixão, na noite da última ceia, ele tomou o pão, pronunciou a bênção de ação de graça, partiu e o deu a seus discípulos, dizendo: Tomai todos e comei, isto é meu corpo, que será entregue por vós.

Do mesmo modo, ao fim da ceia, ele tomou o cálice em suas mãos, deu graças novamente e o deu a seus discípulos, dizendo: Tomai todos e bebei. Este é o cálice do meu sangue, o sangue da nova e eterna aliança, que será derramado por vós e por todos para a remissão dos pecados. Fazei isto em memória de mim.

0: Mistério da fé e do amor.
1: Senhor, nós esperamos a nossa.

0: Celebrando, pois, ao Pai Santo, o memorial da Páscoa de Cristo, vosso Filho, nosso Salvador, anunciamos a obra do vosso amor pela paixão e morte de cruz, vós o fizeste entrar na glória da ressurreição e o colocastes a vosso direito. Enquanto esperamos a sua vinda gloriosa, nós vos oferecemos o pão da vida e o cálice da bênção. Olhai com bondade a oferta da vossa igreja, nela vos apresentamos o sacrifício pascal de Cristo que nos foi entregue. E concedei que, pela força do Espírito de vosso amor, sejamos contados agora e por toda a eternidade entre os membros de vosso Filho, cujo corpo e sangue comungamos.
1: O Espírito nos
0: Ó Pai, confirmai na unidade os convidados a participar da vossa mesa, para que, seguindo na fé, na esperança e na caridade, pelos vossos caminhos, possamos irradiar no mundo alegria e confiança, em comunhão com o nosso Papa Leão XIV, o nosso Bispo Dom Walter, os bispos do mundo inteiro, os presbíteros, diáconos e todo o vosso povo. Lembrai-vos dos nossos irmãos e irmãs que adormeceram na paz do vosso Cristo, e de todos os falecidos cuja fé só vós conheceis. Acolhei-os na luz de vossa face e na ressurreição. Concedei-lhes a plenitude da vida. Concedei-lhes, ó Senhor, concedei também a nós, no fim da nossa peregrinação terrestre, chegarmos todos à morada eterna, onde viveremos para sempre convosco, com a bem-aventurada Virgem Maria, Mãe de Deus, São José, seu castíssimo esposo, os apóstolos e mártires e todos os santos, vos louvaremos e glorificaremos por Jesus Cristo, vosso Filho.

0: chamados de filhos e filhas de Deus, e o somos de fato, ousamos rezar.
1: Pai nosso que estais nos céus, santificado seja o vosso nome. Venha a nós o vosso reino. Seja feita a vossa vontade, assim na terra como no céu. O pão nosso de cada dia nos dai hoje. Perdoai as nossas ofensas, assim como nós perdoamos a quem nos tem ofendido. E não nos deixeis cair em tentação, mas livrai-nos do mal.
0: Senhor Pai, livrai-nos de todos os males e dai-nos hoje sempre a vossa paz. Ajudados pela vossa infinita misericórdia, sejamos sempre livres de todos os pecados, protegidos de todos os perigos, enquanto vivemos nessa esperança. Aguardemos e nos preparemos para a segunda vinda do Cristo Salvador.
1: Vós é o reino, o poder e a glória para sempre.
0: Senhor Jesus Cristo, que disseste aos vossos apóstolos, eu vos deixo a paz, eu vos dou a minha paz. Não olheis os nossos pecados, mas a fé que anima a vossa igreja. Dai-lhe, segundo o vosso desejo, a paz e a unidade. Vós que sois Deus, com o Pai e o Espírito Santo.
1: Amém.
0: Irmãos e irmãs, que a paz do Senhor esteja sempre convosco.
1: O amor de Cristo nos uniu.
0: Cordeiro de Deus,
1: que tirais o pecado, tende piedade de nós.
0: O Senhor Jesus Cristo, o vosso corpo e o vosso sangue que vamos receber, não se torne causa de juízo ou de condenação. Por vossa bondade, seja remédio, sustento para a nossa vida. Felizes os convidados à ceia do Senhor. Eis, Cordeiro de Deus, que tira o pecado.
1: Senhor, eu não sou digno de que entreis em minha morada, mas receba a paz.
0: Corpo e sangue de Cristo nos guardem para a vida eterna.

0: Ave Maria, oremos, revigorados pelo pão da mesa celeste. Nós os pedimos, Senhor, que este alimento da caridade fortifique os nossos corações e nos leve a vos servir nos irmãos. Por Cristo nosso Senhor, a nossa proteção está no nome do Senhor,
1: que fez o céu e a terra.
0: O Senhor esteja convosco.
1: Ele está no meio de nós.
0: Deixai-vos mover, Senhor, em vossa paternal bondade, pela fragilidade do povo que vos pertence, e respondei com vossa misericórdia à sua súplica confiante, a fim de que receba, pela vossa generosa bondade, o que pelos seus méritos nem pode esperar. Por Cristo nosso Senhor.
1: Amém.
0: E pelos méritos de Maria, nossa mãe, seu castíssimo esposo, São José, abençoe-vos o Deus Todo-Poderoso, Pai, Filho e o Espírito Santo.
1: Amém.
0: A todos uma ótima semana. Vamos em paz, que o Senhor vos acompanhe.
1: Graças a Deus.
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